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6: Olá, aqui é a Camila, professora da Futura Idiomas, e trago uma curiosidade da língua espanhola. Você sabia que o idioma espanhol é a segunda língua nativa mais falada no mundo? Somente atrás do mandarim, língua falada pelos chineses, o espanhol é a segunda língua nativa mais falada no mundo, ficando na frente do inglês e outras línguas. Atualmente, o idioma responde a 7,8% da população mundial, o que torna uma das línguas mais faladas geograficamente.
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9: 1 para as 10.
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2: 10 horas.
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0: que isso, Rio de Janeiro?
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2: Alô, Goianápolis, terra do tomate, Rio Verde, já tá aí.
3: Tá todo mundo aí, Goiás tá ligado.

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0: 17 para as 11.
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Olá, amigos e amigas do Café com Espiritismo. Aqui é o Vitor, o Menino. E é com muita alegria que nós iniciamos mais uma reflexão. No episódio de hoje, iremos comentar um pouquinho sobre a paternidade divina. Porque conversarmos sobre Deus é, sobretudo, estreitarmos o nosso relacionamento com o Criador, aquele que nos concedeu a vida maior. E não só nos colocou no universo, mas igualmente tem amparado os nossos espíritos no curso das eras. Quando a gente fala de Deus, é justo que a gente tenha dentro de nós, né, uma perspectiva cada vez mais afetiva. Porque o que as lentes da doutrina espírita promovem, a nossa reflexão sobre a divindade, nos encaminha cada vez mais para esse sentimento de ternura e de amor. Ao pensarmos em Deus, não estamos falando de alguém que nos abandonou no nosso nascimento. Alguém que nos deixou por aí e pronto. Mas de um Criador que possui elos e responsabilidade perante a sua criação e que não é um pai ausente, que se ausentou da responsabilidade de cuidar, de amparar. Longe disso. Pensarmos em Deus é falarmos de alguém que nos conhece tanto, mas que nos respeita da mesma forma que nos conhece. De tal maneira, ao compreender o nosso coração, entende o nosso tempo e o nosso espaço. O que tem acontecido no percurso, né, da evolução é que em alguns momentos a gente pode notar que às vezes a gente fica chateado com esse Criador, pela vida que às vezes não corresponde as nossas expectativas, pelas coisas que fogem do nosso controle, por aquilo que a gente queria que fosse diferente, por aquilo que a gente esperava ganhar, mas não ganhou. Todas as questões, por exemplo, que a gente tem em relação aos nossos progenitores da Terra, nós temos em grau mais amplificado em relação a Deus, porque a gente tem consciência de quem a gente é filho. E muitas das vezes a gente culpa o Criador, culpa o nosso Pai Maior por aquilo que nos acontece, pelas circunstâncias que surgem no nosso caminho.

0: Dessa forma, ao pensarmos em Deus, aonde às vezes a gente não tem tanta espontaneidade para falar, porque é como se a gente estivesse meio fechado, pensar na reconciliação é necessário. E em grande parte das circunstâncias, são essas nossas chateações que ficam guardadas dentro de nós, que vão impedindo e dificultando o diálogo que Deus estabelece com os nossos espíritos. Porque Ele não nos busca de vez em quando. Ele se mostra presente em todas as circunstâncias, como os pais no período do desenvolvimento inicial dos filhos, que se mostram tão presentes. É Deus junto conosco, auxiliando-nos a ter a possibilidade de nos desenvolvermos, que tem nos ajudado em cada mínimo detalhe para que a gente se erga e ocupe o nosso lugar na criação. A nossa, talvez, em relação às nossas dificuldades, poderíamos dizer que a maior delas é porque a gente quis se colocar num lugar que não é nosso. A gente quis assumir o controle de todas as coisas, destituir Deus de Pai e colocarmos no lugar de independência, de autonomia, como se a gente não precisasse mais dele. Que seja, o nosso orgulho nos levou a acreditar que nós teríamos condições de gerir todos os nossos passos. E com essa postura que nós tomamos, a gente provocou um rompimento, que muitas vezes nos leva à sensação de abandono, que muitas vezes nos leva à sensação de rebeldia, porque a gente fica revoltado com as coisas que acontecem. E pela nossa teimosia que a gente vai mantendo, a gente acaba por se fechar e pensarmos na reconciliação com o Criador se torna necessário na nossa existência. Em muitos momentos, a gente às vezes silenciar e falar assim: olha, estou aqui. Estou sentindo que o meu relacionamento contigo, Senhor, não está tão bom. Eu gostaria de reconstruir esses elos. E a gente abrir as nossas contrariedades, as nossas chateações e olhar para aquilo que talvez a gente não esteja entendendo ou aquilo que a gente não queira aceitar. E nesse diálogo com Ele, estar disposto também a compreendê-lo. O que Ele pode nos oferecer? O que Ele tem a oferecer aos nossos corações. Porque a nossa rebeldia nos leva a não mais ouvi-lo e a omitir ou abafar todas as vezes que o Criador tenta conversar conosco. É preciso dar um espaço para que um diálogo aconteça. É preciso se abrir para conversar, para a gente compreender para além do que a gente está enxergando. E aí começar esse percurso de reconstrução dos elos, de reconstrução do coração. Porque devolver o lugar de Deus, de Pai, é fundamental para a gente curar as nossas muitas vezes feridas da alma e termos condições de caminharmos melhor. Essa é a nossa reflexão de hoje. Agradecemos vocês e até a próxima.
1: 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A Academia Latina de Gravação divulgou a relação completa de indicados para a próxima edição do Grammy Latino. A cerimônia de entrega está marcada para o dia 12 de novembro. São 60 categorias. Entre os brasileiros, foram indicados Marisa Monte, Criolo, Anitta, Johnny Hooker, Urias, Lulu Gilberto, Ney Matogrosso e Zeca Veloso.
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1: Todos que nos acompanham aqui na Rádio Vox FM, programa seu dia comigo, meteorologista Kátia Braga. O domingo também tem chuva, aí tem raios, porque esse sábado não tem raios. O domingo já com raios, possibilidade de queda de granizo. 16, 17 pela manhã, 24 à tarde, o vento persiste e pode ter também aproximadamente 60 a 80 quilômetros por hora. Vai ser muito dependendo da cidade, né? Então, sabe que é. Quando a gente fala um valor, sempre é para mais ou para menos. Final da tarde de domingo, o solzinho vai querer aparecer. Olha, a segunda-feira também com chuva. Chuva que pode ser forte ainda entre domingo e segunda, na madrugada, mas depois a chuva vai ficando mais fraca, mas chove todo dia, viu? A temperatura máxima na segunda-feira, 24 graus. Te desejo um excelente final de semana, cuide.
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0: meia-noite e 32.
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1: Os esfoliantes caseiros para o corpo podem ser feitos utilizando ingredientes naturais que promovem a hidratação e melhoram a textura da pele, deixando-a mais suave, aveludada e macia, como o açúcar, o óleo de coco, óleo de amêndoa doce e lavanda, por exemplo.
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0: 1:34.
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1: Nunca foi!
0: Jorge Matheus!
2: 2:26.
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2: Olá, sou Camila, professora da Escola Futuro Idiomas, e trago para vocês dicas sobre o estudo de um novo idioma. Você sabia que usa palavras em inglês praticamente todos os dias? Wi-Fi, notebook, download, streaming, delivery e shopping fazem parte da nossa rotina. Imagine entender tudo o que você vê, ouve e lê sem depender de tradução. Com o estudo de um novo idioma, você aprende inglês, espanhol, italiano e português para estrangeiros com qualidade e para todas as idades.
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0: 3:23. 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

0: 3:47. 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
5: 3:57.
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0: atropela. Nossa senhora. 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Qual é o milagre, João?
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3: Quatro e 52.

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4: Todos que nos acompanham aqui na Rádio Vox FM, programa seu dia comigo, meteorologista Kátia Braga. O domingo também tem chuva, aí tem raios, porque esse sábado não tem raios. O domingo já com raios, possibilidade de queda de granizo. 16, 17 pela manhã, 24 à tarde, o vento persiste. E pode ter também aproximadamente 60 a 80 quilômetros por hora. Vai ser muito dependendo da cidade, né? Então, sabe que é. Quando a gente fala um valor, sempre é para mais ou para menos. Final da tarde de domingo, o solzinho vai querer aparecer. Olha, a segunda-feira também com chuva. Chuva que pode ser forte ainda entre domingo e segunda, na madrugada, mas depois a chuva vai ficando mais fraca, mas chove todo dia, viu? A temperatura máxima na segunda-feira, 24 graus. Te desejo um excelente final de semana, cuide.
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0: Sou Nativo.
1: Obrigado pela presença de cada um de vocês, obrigado por terem vindo. Vocês realmente, nesta noite, vocês já fazem parte da nossa história, da nossa carreira. Muito obrigado de coração.

0: Obrigado. João, você e Vinícius.
1: Obrigado, gente. Obrigado pelo carinho, pela confiança. Deus abençoe. Mais 40 anos que a gente precisa muito de vocês, viu? Obrigado.
2: Gente, aqui estão os maiores expoentes que a gente tem, a nossa referência na música sertaneja. Uma salva de palmas, Chitãozinho e Chororó. Obrigado, valeu. Gente!
0: Fiquem com Deus. Beijo. Tchau.
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0: Olá pessoal, aqui é o William Jacob e está no ar mais um episódio do Café com o Espiritismo. Trago para reflexão uma mensagem do Espírito Irmão X, intitulada O Nascimento de Jesus. Ela está no capítulo 15 do livro Doutrina e Aplicação e foi psicografada pelo médium Chico Xavier. Rezam tradições do mundo espiritual que, anos antes da vinda de Jesus, Hilel, nascido em Babilônia, emigrou para a Palestina a fim de aprimorar conhecimentos em torno da Torá. Cercado de discípulos e famoso por haver criado um tipo de rabinismo notavelmente liberal, concomitantemente com as lições que ensinava, referia-se, em reuniões íntimas, à próxima chegada do Senhor para cumprimento das profecias. Em decorrência, aqui e ali, esfervilhavam comentários sobre os novos tempos. As conversações particulares do patriarca, aliadas aos anseios do povo, suscitaram largos debates na vida palestinense, notadamente em Belém, para onde se voltavam todas as esperanças, segundo o texto de Miqueia. E tu, Belém de Judá, não és assim tão pequena, porque de ti sairá o guia de Israel, cujas origens se perdem nos dias da eternidade. À vista disso, por muito tempo, antes do nascimento do Cristo, na bela cidade de Davi, as mais importantes famílias faziam orações e sacrifícios a fim de receberem o enviado. Zabulon, o grande proprietário de terras, endereçava de semana a semana petitórias ao céu, suplicando fosse o mensageiro sublime localizado entre os seus, a fim de oferecer-lhe lugar digno no carro da fortuna. Gad, o negociante de sedas, implorava a Deus viesse o orientador dos séculos comungar-lhe o círculo da família, prometendo engajá-lo desde cedo entre os parentes prestigiosos em função no templo de Jerusalém. Rubens, o criador de camelos, exorava as bênçãos do Eterno a fim de que se lhe desse a graça de acolher o Messias no próprio lar, imaginando programas de exaltação para ele a partir da meninice. Jonas, o joalheiro dos joalheiros, prometia tesouros ao Santo dos Santos, em retribuição pelo aparecimento do Salvador em sua própria casa. Ezequias, o rico fornecedor de cavalos, enviava petições incessantes ao Senhor dos Exércitos, instando para que o excelso emissário lhe fosse entregue no berço, de maneira a orientá-lo para a libertação política de sua gente. Os mais estranhos requerimentos subiam à consideração do Todo Misericordioso. Planejava-se o futuro do Messias, de vários modos. Para uns, deveria ele formar entre os maiores orientadores rabínicos de seu tempo. Para outros, era certo que tomaria as rédeas do poder, a fim de restituir a Israel a independência esperada. Para outros e outros ainda, assumiria a autoridade da cultura e do ouro, fazendo-se invencível comandante de legiões. Acumulavam-se os projetos pessoais dos poderosos do mundo para aquele que chegaria na condição de interventor celeste. Dizem que o Pai Supremo estudou longamente os desencontrados apelos que lhe eram endereçados e, conquanto permitisse, confiantemente que José e Maria sofressem pesadas humilhações na chegada a Belém, determinou que Jesus Cristo nascesse ao pé dos animais, num leito de chão, desvinculado de todos os compromissos da terra, para que a revelação da eterna verdade não ficasse escravizada a ninguém. Bem, meus amigos e amigas, a mensagem de Irmão X nos provoca importantes reflexões. Melhor do que nos apegarmos aos detalhes da letra em si, é fundamental que foquemos naquilo que de fato sabemos. Jesus nasceu numa família muito modesta, sem as facilidades da vida material. Muitos esperavam um Messias poderoso perante os homens, mas a força dele era diferente, pois era espiritual, e poucos conseguiram compreender isso durante os anos em que ele esteve encarnado. Mesmo aqueles seus seguidores mais próximos vacilavam ao verem Jesus tão forte em alguns aspectos e ao mesmo tempo tão simples e humilde. Jesus deu exemplo de humildade não apenas no nascimento, ele viveu entre os simples, entre os pecadores, e não deixou de lhes oferecer seu auxílio e sua palavra amiga, nem mesmo aos excluídos pela sociedade. O dia exato do nascimento de Jesus não sabemos, mas isso pouco importa, desde que entendamos que o seu nascimento é um marco na história da humanidade, pois foi o momento que recebemos aquele que melhor expressou o amor de Deus pelas criaturas e fez isso de forma tão verdadeira e pura que é tido por muitos religiosos como o próprio Deus encarnado. A doutrina espírita considera o Espírito mais perfeito que Deus nos ofereceu, um guia e modelo, aquele que se oferece para mostrar o caminho que leva ao Pai e se coloca como exemplo a ser seguido, mas sem se impor às criaturas. Da manjedoura ao Calvário, a vida do Mestre é repleta de ensinamentos para o espírito imortal que somos. Que saibamos então valorizar e aprender com Jesus, não apenas na data que o mundo estabeleceu para comemorar o seu nascimento, mas todos os dias de nossas vidas. Muita paz e que o Mestre Jesus nos inspire sempre, em especial para que nunca percamos a esperança de um mundo melhor. E eu encerro aqui com uma frase que eu adoro repetir no café e vocês já estão acostumados. Ela é de Gandhi. Que sejamos a mudança que gostaríamos de ver. Fiquem todos com Deus e até o nosso próximo episódio do Café com o Espiritismo.
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4: Vox FM 6:12.
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15: Bom dia. A mensagem da Seixonoi para o dia de hoje é do livro Preceitos de Luz, que nos fala que todos nós podemos gozar de ótima saúde e viver plenamente felizes, porque todos somos filhos de Deus. Se alguém não consegue isso, significa que não se conscientizou da sua própria imagem verdadeira, que é a de um filho de Deus perfeito, maravilhoso, saudável e feliz. Saúde e felicidade não são graças que foram concedidas especialmente a algumas pessoas.

Abram os olhos e vejam a imagem verdadeira da sua vida, que é a de um filho de Deus perfeito, harmonioso e feliz.

0: imagem perfeita, mais verão a luz. Que Deus hoje abençoe abundantemente o seu dia. Bom dia, muito obrigada.
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3: Vox FM 16 para as 7.

0: Vox FM 12 para as 7.
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8: Bom dia, bom dia, bom dia, meu povo! Sirva nossas façanhas de modelo a toda a terra. Feliz dia do gaúcho, é o meu Rio Grande do Sul. Céu, sol, sul, terra e cor. Onde tudo que se planta cresce, o que mais floresce é o amor. Hoje, 20 de setembro, dia do gaúcho, tchê. É dia de comemorar. É dia de tomar um mate, um chimarrão a mais, né? Enfim, de andar a cavalo, os nossos costumes, né? Que bacana. Excelente manhã de domingo pra você, dia do gaúcho, 20 de setembro. Espero te encontrar bem, viu, gaúcho? Gaúcha, um forte abraço desse teu amigo Loiri. Estamos iniciando nossa programação por aqui, gente. É um programa sem fronteiras, mais do que especial, tchê. Buenas, buenas, gaúchos e gaúchas de todas as querências. O meu abraço, o meu carinho a todos vocês. Um excelente domingo, 17 graus a temperatura nesta manhã, neste momento aqui no centro de Nova Bassano. Eu espero te encontrar bem, feliz, disposto, disposta. Tá uma noite que tenha sido maravilhosa. Para você que se encontra ainda no leito, no conforto da tua cama. pode, né? Pode, claro que pode, né? Tinha aquele louco tá me acordando cedito no mais, né? Mas tem muita gente que tá na lida, né? Tá na lida, tá no trabalho, tá tomando chimarrão também. Tá tomando café e já tá nos ouvindo, não é verdade? Olha, meu amigo, minha amiga, 3273-2085, você vai ligar pra mim, né? Vai? Ah, então tá bom, liga pra mim. E o 996-909830 também tá autorizado em participar, né? Mensagem de voz, de texto, fica bem à vontade pra interagir aqui na nossa programação. Olha, hoje vamos tá, como é dia do gaúcho, né, tchê? Qual é a bebida típica do gaúcho? Não é a cerveja, não, né? Também, né? Mas olha só, é o mate, tchê. Vamos estar sorteando, não é um, não é dois, é 3 quilos de erva mate. 3 quilos hoje, uma data.

0: mais do que especial, né, tchê? Oferecida por quem? Meu amigo, o revendedor aí da erva mate de qualidade, moída fina, grossa, Munaro, Folha de Ouro, Dona Madalena, meu amigo Adriano Moreira, é. Então, 3 quilos de erva mate te puxa aí, então garante a tua erva da semana e participa por aqui, tchê. Tá bom? Forte abraço, olha, vamos ter informação, eu não queria falar da dupla Grenal, né? É, mas vou ter que falar, o Inter perdeu de novo, gente, Gaperson de novo. É, nós vai descer, efeito o quê, né? É, já estamos meio que adaptado com a situação, né? É isso aí, 2 meses antes, né, tia? Forte abraço, meu amigo, minha amiga, bom giorno al nono, a nona, bom giorno a tutti quanti, lite con l'altra banda, o meu abraço, meu carinho, obrigado, estamos iniciando com muita energia, alto astral, muita coisa bacana vai acontecer na tua manhã de domingo, eu não tenho dúvida, tá bom? Um bom dia, um forte abraço, vamos destacar nossos apoiadores também no decorrer da nossa manhã, então, olha, eu te sugiro a você solicitar os produtos e serviços que anuncia por aqui, tá bom? Forte abraço, na Bela de Menega, tutti quanti, 7 horas, bom dia, bom dia, bom dia.
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4: 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Muito bem, 7h05. 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Você vai ficar bem logo, logo, tá bom? É uma parceira ao teu lado aí, tá bom? 7h05, 17 graus a temperatura, tempo encoberto, né, gente? É, na pancadeta de piúva, dá pra você ferma, é aí, é isso, né? É isso. Choveu essa noite, essa madrugada, chuva mansa, tranquila, que lava a alma, não é verdade? É, que maravilha, né? Nona, de minha beira, ah, mas sim, né? Claro que sim. Olha, um abraço a todos vocês aí que estão na nossa companhia. Com sol, com chuva, é importante que vocês estejam bem, não é verdade? 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
3: Muito bom dia, gaúchos e gaúchas de todas as querências. Hoje é dia do gaúcho. Ah, que maravilha, hein? Parabéns a todos os gaúchos e gaúchas que têm o costume, a tradição. É, olha, gente, se eu pudesse escolher, eu nascia de novo gaúcho, né, tia? É isso mesmo. Um chimarrão, um churrasco. É de invejar, né, esse povo, os outros povos aí, não é verdade? As outras regiões, não é verdade? Ah, claro que sim. Ah, não, não. Ah, não, sim. Zeveira, né? É isso aí, gaúcho é orgulho, gaúcho é andar a cavalo, é tomar chimarrão, enfim, tem muitos costumes, hábitos aí que o gaúcho tem, não é verdade? 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
1: Muito bem, 7h23, bom dia, gente. Mais uns 10, 15 dias com essa política aí, né? Meu chapéu, meu chapéu.

0: chapéu, né? Essas intervenções aí, eu não gosto, não sei você aí no outro lado, né? Mas enfim, né? É obrigatório isso, né, tia? É obrigatório, temos que respeitar, né? Todo mundo bem? Forte abraço, bom giorno, bom dia, bom dia, bom dia. Bom estar na tua companhia nesta manhã, mais do que especial dia do gaúcho, é o seguinte, ó, 3 quilos de erva mate nós vamos estar sorteando hoje, então, ó, participe aqui na nossa programação, 3273-2085. E o 996909830 é o WhatsApp aqui da Vox FM, tá bom? Interage com a gente, participe aqui na nossa programação, meu amigo Adriano Moreira, Munaro, Folha de Ouro, é Dona Madalena, garanta teu erva mate da semana, tchê, tá bom? 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Justo? Então tá bom. 7h24, gente, olha só, hein? Jogando fora de casa, a Inter perde por 1-0 para o São Paulo. Essa perde aí, essa frase, ela é bem típica no Inter, né, gente? Perdeu por 1-0, continua na zona, né? Vai ficar aí agora por mais 17 dias. Aliás, vai demorar pra sair, né? Porque o Vasco ganhou. E aí tá difícil, né, gente? Tá difícil aí. E o Grêmio joga hoje às 11 horas da manhã frente ao Palmeiras na sua casa, com a estreia do Renato Portaluppi. Logo mais te atualizo. Mas o fato é que o Internacional perdeu e continua, permanece na 18ª posição na tabela, na zona do rebaixamento, com 28 pontos, gente. Eu tenho mais 10 jogos, tendo que ganhar no mínimo 6, né? Então a coisa complicou. Ali para dezembro vai ter a música Nós Vai Descer, Vai Descer. É, o fato é que se o Grêmio ganhar hoje também, gente, só para vocês entenderem, para contextualizar aí, o Grêmio ganhando mesmo assim não sai da zona do rebaixamento. Grêmio e Inter estão abraçados. O fato é que se o Grêmio ganhar, claro, ganha confiança e fica a 1 ponto de sair da zona, né, gente? Mas já o Inter não, né? O Inter não. Então tá aí, né? Grêmio e Inter na zona de baixamento. O Inter já perdeu, jogou ontem, perdeu para o São Paulo. Logo mais te atualizo com informações do Tricolor, que tem a estreia, a reestreia do Renato Gaúcho hoje. 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Olha, interage, participe aí na nossa programação, aguardo a tua participação. 3 quilos de erva mate hoje, hein? Não fique fora dessa, bom dia. Leonardo, Celso ao Sul, Tericor, bom dia.
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5: Maravilha, 20 faltando para as 8 horas da manhã, é. Alguma coisa da política a gente tira, né, ali, alguma frase, né? Chimarrão ou bergamota no sol, né, gente? É. E aí, qual é a tua opinião? É, vai saber, né? É bom as duas, né? É verdade? É, hoje é dia do gaúcho, tchê. Aí a gente vai estar falando, abordando sempre algumas frases. Falando de alguma frase, gente, deixa eu falar algumas frases clássica do Rio Grande do Sul, né? É, que todo gaúcho, é, que só gaúcho entende, né? Te mexe vivente, fica pra titia, vai ficar pra tia, não é verdade? É, procurar sarna pra se coçar e muitas outras que eu vou estar abordando, destacando no decorrer da nossa programação, né? Frases que só o gaúcho entende, tchê, só o gaúcho fala, é, vamos dar uma banda por aí, é, eu falei do chimarrão ou bergamota, né? 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Muito bem, bom dia, gente, bom dia, tempo encoberto, vou minha piover, né? Piover, piover, minha final, senhora. É, fica meio encoberto, dá uma pancadinha, depois para, mas olha, gente, pelo que eu entendo, pelo que eu ouvi falar, mas posso te atualizar logo mais, com certeza, hoje, noite e manhã, né? Hoje de noite e amanhã, teremos muita chuva. É, muita chuva e, é claro, vai diminuindo a intensidade no decorrer da segunda-feira, mas é chuva aí, né? Te organiza, te programa para segunda, iniciar segunda com chuva. 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
4: É muito bom estar na tua companhia, receba o meu abraço e meu carinho, onde quer que você esteja, o que você esteja fazendo. Olha, você tá aí agora sentado, cevando aquele mate, assim, ó, aqui, ó. Por aqui nós estamos cevando um chimarrão, tchê, e você também aí, tá no chimarrão, tá no café, tá na resenha com a família, tudo em torno ali, el fogão, né, também pode, né, ali na área, ali, enfim, né, num cômodo da tua casa, onde você se sente bem, tomando chimarrão, tomando café, conversando, olhando pro tempo, piove ou não piove mia, né, e a gente fica na dúvida, mais ou menos assim, né? Um abraço pra vocês, na bela, na bona de Menega, tutti quanti. 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

0: 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Te organiza, coloca na tua agenda, passe na Rose Modas. 10 faltando para as 8 horas, 17 graus é a temperatura, dá impressão que vai abrir o sol, né? Vai abrir, vai sair o sol, né, gente? É, vai saber que o tempo mata ali, ah. É, mas enfim, vamos ficar na torcida para que se venha sol, venha tempo bom pra gente curtir o domingão aí, né? Ah, coisa boa. É, olha, vamos seguir, vamos atender as participações, as primeiras participações desta manhã de domingo, meu amigo Adelir Cunico, um grande abraço, bom dia, ele que é morador da Vila Bassanense, pessoal da Vila Bassanense, meu abraço, meu carinho a todos vocês, na Bela de Menega, tutti, um abraço a todos vocês aí, esses gaúchos aí da Vila Bassanense, né? A Marilene também, né? A esposa do Adelir, estão na nossa companhia e já estão concorrendo a erva mate por aqui, tá bom? Um forte abraço pra vocês. Mais um casal querido que está na nossa companhia é a Jocely e o Eloir Bife, né? A Jocely mandou um áudio aqui pra mim, tá dizendo que diz que é ouvinte assida, quer concorrer. É, são ouvintes aí, querem concorrer à erva mate. Um abração pra vocês, viu, Jocely, Eloir? Beijo no coração, na Bela de Mênega. Bom domingo pra vocês aí. Obrigado pelo carinho. Estão concorrendo, viu? Estão concorrendo à erva mate. Vou sortear 3 quilos próximas às 11 horas da manhã. É, 11 horas da manhã, sorteio os 3 quilos pra 3 pessoas. 3 pessoas vão garantir a erva mate da semana, né? É, meu amigo Adriano Moreira. Você pode ligar o 992-35-3796. Conversa com o guri. Erva mate de qualidade, moída fina, grossa, Munaro, Folha de Ouro, Dona Madalena. O guri faz um belo trabalho e tem erva mate de qualidade. Está disponibilizando 3 quilos de erva mate aí pra gente sortear. Então, participe aqui na nossa programação, manda teu zap, interage aí com a gente. Bacana? Che, garoto, estou voltando pra ficar e também pintadinha Sidney Lima, é as sugestões, é a sequência musical aqui da nossa programação. Destaco pra vocês essa manchete pra depois trazê-la na íntegra. A conta de luz dos brasileiros deve subir quase o dobro da inflação neste ano. É alguém tem que pagar o reajuste da Bolsa Família, né, che? 7h52, temos que ir pra não chorar, né? Bom dia!
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5: 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Para se presentear também, presentear quem você ama. 8 horas pontualmente, 17 graus é a temperatura, amanhã de domingo, dia do gaúcho, tchê. Todo mundo bem, forte abraço. Temos 3 quilos de erva mate para estar sorteando aí na nossa, no decorrer da nossa programação. Como eu falei anteriormente, a conta de luz dos brasileiros deve subir, gente. Quase o dobro da inflação deste ano. A ANEEL, Agência Nacional de Energia Elétrica, elevou para 9,4% a projeção do efeito tarifário médio no país em 2026. O percentual apresentado na terceira edição do boletim Infotarifas deste ano supera as estimativas da inflação considerada pela agência. O documento trabalha com projeção de 4,4% para IGP e de 5% para IPCA. Desta forma, o efeito médio previsto para as tarifas de energia é quase o dobro da inflação oficial esperada para o ano. A alta supera inclusive projeções anteriores da agência, que na última edição esperava uma alta de 8,6%. Em 2026. Então tá aí, né? Preparem o bolso. Logo, logo você recebe tua conta de luz. Pagava 280, vai vir para 340, 190, 230, e assim vai, né? 20, 30 reais a mais. E aí você se questiona, né? Se questiona e se questiona. E nós temos que pagar, e nós temos que pagar, e a gente é refém e não adianta. E vai fazer o quê, né? Reclamar, às vezes resolve, às vezes não resolve, né? Mas enfim, vamos lá, né? Vamos ter que fazer sempre a nossa parte. E olha, eu vi um boato aí, eu até vou me certificar, que nós teremos também, pelo menos a Petrobras vai ter um reajuste, vai sobrar pro bolso do brasileiro a gasolina, né? A gente, a gasolina, se organiza que o ano não acabou ainda, né? Final de ano tem impostos, início de ano aí impostos, IPVA, e vem, né? E vem aumentos aí, né? O que que você acha de tudo isso, né? Que barbaridade. 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
5: Maravilha, vem com a gente aqui na melhor programação, essa é a sua, é a nossa, Vox FM 98,3, conteúdos para ouvir toda hora, eu me chamo Noiri, estou na tua companhia e não abro mão da tua companhia aqui, participando com a gente, 996909830 3273-2085, liga pra cá também. 3 quilos de erva mate, né? A gente vai estar sorteando às 11 horas, né? 3 quilos no mesmo tempo ali, né? É que nem ontem fizemos sorteio dos ingressos aí, né? 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
5: Você ligado aqui na melhor programação. Bom dia, 8 horas 6 minutos. Dia do Gaúcho, tchê. Feliz Dia do Gaúcho. Parabéns a todos os gaúchos e gaúchas. 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Excelente manhã, bom dia, Tutisani, forte abraço, participa por aqui, tem muito zap chegando por aqui, na sequência vou ler o teu recadinho aqui, não tenha dúvida, porque eu vou estar sorteando, então, como eu falei, 3 quilos de erva mate de qualidade, moída fina, grossa, Munaro, Folha de Ouro, Dona Madalena, lá oferecida pelo vendedor aí, Adriano Moreira. Então, ó, te mexe vivente, manda teu zap pra cá, liga pra mim. 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Vamos que vamos, atendendo 996-90-9830. Olha só, gente. Eu quero atender esse recado aqui com muito carinho. O Agenor Antoniazzi pede a música da banda Artesão, Vou Pagar Pra Ver, pra todos os amigos. Gente, a banda Artesão, anote esse nome, é daqui de Nova Bassano, lançou uma nova música de trabalho e nós como rádio, a gente tá fazendo nosso papel aqui. Eu peço que vocês realmente ouçam com muito carinho, logo mais vou estar rodando ela nesse bloco mesmo. Então, ó, eu tô na torcida pra essa rapaziada aí, né? É, olha, são muito, mas muito talentosos, mais uma banda, mais um talento da cidade surgindo, temos Magia, Despulgados e

agora, banda Artição, e fazendo, querendo seu espaço junto ao sol, né? Podemos dizer assim. É, né? Sucesso, gurizada. Agenor, forte abraço, meu amigo. É, ô guri aí. É, vá, nós vamos falar muito dele, hein? É. Abraço, viu, pra ti. Um abraço pra Marli aí, todos vocês, tudo de bom. Bom dia, gostaria de participar do sorteio e pedir uma música. Eu sou do Sul. E homenagear o 20 de setembro para todos os ouvintes. É o meu amigo Ayrton Pieta. Abraços. Valeu, Ayrton. Forte abraço. Que ele quebra a costela, meu amigo. Fica com Deus. Vou programar a tua música aí sim, tá? E tá concorrendo ao Erva Mate. Bom dia, tudo bom? Tudo bem. Filho de Jonathan e a esposa Inês queriam homenagear o Nelson, que está de aniversário, com a música Lembranças, Porca Velha. Obrigado, abraços. Mas que barbaridade, tchê. O nosso amigo Nelson Segalim está de aniversário hoje. É, então todo mundo convidado para aquela festa, aquele churrasco hoje de meio-dia. O homem sabe assar um churrasco, né? O homem tem talento para isso. Então nós vamos lá realmente comprovar se o churrasco dele é bom, né? Parabéns, meu amigo Nelson, Deus te abençoe, viu? A homenagem com muito carinho do filho, da esposa Inês, que te ama muito, e o senhor merece toda a felicidade do mundo, que Deus continue te abençoando, te protegendo aí. Jonathan, um forte abraço pra ti e pra mãezona aí, dona Inês, tá bom? Felicidade e muitos anos de vida. Bom dia, tudo certo com você? Aqui está tudo tranquilo. Hoje quero homenagear todos os gaúchos pelo dia. Mesmo eu não sendo gaúcho, eu admiro muito essa tradição. Eu sou Bariga Verde. Gostaria de ouvir a música Lamento de um Gaúcho com Baitaca. É o meu amigo querido aí, meu amigo do coração, Zeno Simão. Mas que bueno, né? Sabe reconhecer, né? O Zeno é um cara humilde, né? Um cara que transmite uma simplicidade imensa e sabe reconhecer, né? As tradições aí do nosso Rio Grande do Sul. Admira muito as tradições e admira os gaúchos e gaúchas, né, Zeno? Um abração pra ti, acesse, como é que tá aí? Tá todo mundo bem? Beijo no coração de vocês. Vou programar essas músicas aí, tá bom? Bacana, gente, eu volto logo mais, tem mais gente chegando por aqui, obrigado pelo carinho, viu? Continue participando, em seguida eu atendo a participação de vocês. Agora, vamos rodar a música e eu volto com muito mais na sequência, bacana? É, então, ó, como diz o o gaúcho, não te faz de salame, né? Participa por aqui, tchê, bom dia.

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4: 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Qualidade de vida, Estúdio Personal. 8h22, todo mundo bem? Forte abraço, bom dia. Olha, em seguida, vou rodar a música aí do pessoal Banda Arte São, tá bom? É, logo logo eu rodo pra vocês aí, pra você curtir, preste muita atenção, muito linda essa música, vou pagar pra ver, bacana? 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
1: 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Vamos que vamos, 8h27, buena gauchada, bom giorno, bom dia, a gente mistura fora tudo aqui, né? É um forte abraço, prende o grito aí, manda teu zap pra gente aqui na 98.3, buenas, fica bem à vontade aí pra interagir, trequile de erva mate, né, gente? Garanta tua erva mate da semana, né, tia? Logo vou rodar, vou pagar pra ver, mas antes deixa eu passar mais recados por aqui. Bom dia, Loiri, tudo bem? Quero pedir uma música Gaita do Falecido pra nós que estamos tomando um chimarão. Abraços, é a Lucimara, né? A Lúcia, o Cede, família querida na nossa audiência aí, um abraço, viu? Um abraço, Lúcia, como é que tá esse povo? Vocês estão bem? Espero que sim, viu? Deus abençoe, cuide e proteja a todos aí, tá bom? Estão concorrendo a erva mate, né? Estão tomando chimarrão, aí estão gastando esse chimarrão e podem ganhar um quilo por aqui, né? Que maravilha. Bom dia, Loiris, sou a Líbera Del Santos. Bom dia, dona Líbera. Quero participar do sorteio. Obrigado, senhora, está participando, fique bem tranquila. Beijo no coração. Bom dia, Irlei. Bom dia, Irlei Carolo, estamos na escuta do programa. Ah, Irlei, ah, eles não perdem o programa, né? Família Carolo, buenas, como é que vai aí esse povo? Todo mundo bem? Forte abraço, viu? Tudo de bom pra vocês, obrigado pelo carinho, viu, Irlei? Deus abençoe e proteja a todos. Deise, a Deise tá com a gente, né? Ela tá pedindo de quanto o Inter perdeu, né? Já vai direto nisso, né, Deise? É, de quanto o Inter perdeu é a pergunta, né? Não é de quanto o Inter ganhou, de quanto o Inter perdeu, né? Perdeu de 1-0 só, né? Foi um joguinho simples, né? Foi um resultado simples, 1-0, né? Abraço, Deise, fica com Deus, viu? Alice Fantão junto com a gente também, ligou no 3273-2085 para todos do CTG Pousada do Imigrante, que levam essa nossa cultura a, no Rio Grande afora, né, tchê? A, nosso abraço, nossa consideração, nosso carinho, né, Alice? A todos esses integrantes do CTG Pousada do Imigrante, independente da sua idade. E, claro, ela oferece também uma bem gaúcha para toda a família. Tá participando por aqui, tá bom, Alice? Beijo no teu coração, obrigado. Obrigado pelo teu carinho. Vamos rodar agora, então, a banda Artesão aqui de Nova Bassano, tchê? Maus Guri. Os guri são talentosos, hein? Eu vou pagar pra ver. Hein? Alguém quer pagar pra ver aí? Vamos curtir juntos. Olha, um bom dia, gente. Bom dia pra você.
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0: tudo de bom.
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0: Vem com a gente, vem com a gente. 8h43. Tchê, é a trava-língua aqui, né? Temeche Vivente, participa aqui na nossa programação. Telefone tocando. Você aí, já vou te atender, viu? Já vou te atender. Seguidinha Santa Missa. Você nos acompanha também nas nossas plataformas digitais. Fica bem à vontade aí pra acessar, tá bom? É, não vai dar com os burros na água, né, tchê? Eu tô usando as frases clássicas do Rio Grande do Sul, né, tchê? Hoje é dia do gaúcho. 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Povo da linha oitava, nosso abraço, nosso carinho. Ela oferece a próxima música para todos os gaúchos e já tá concorrendo a 1 quilo de erva mate, né? Temos 3, né? 3 chances para concorrer, né? Dona Lourdes, salute a tutti, obrigado pelo carinho, pela ligação.

0: um bom domingo aí dos gaúchos, um abraço para a senhora, toda a família aí, tá bom? 8h44, Center Serra, mecânica de portáteis, vende e conserta motosserras, roçadeiras, cortadores de grama, geradores de energia e toda a linha de ferramentas a combustão industrial. 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Bueno, então tá bom. Dona Dourada Sescão, um abraço, Dona Dourada, senhora na nossa companhia também, pede sangue de gaúcho pra mim e pra toda a minha família, eu agradeço de coração, tá bom? Eu rodo a música, na sequência eu volto com mais um apoiador e demonstramos a Santa Missa na sequência. E fica com a gente, hein? 11 horas a gente faz o sorteio dos quilos de erva mate. Então te mexe, vivente, manda teu WhatsApp, liga pra mim que eu já boto no sistema aí. Você vai estar concorrendo e garantindo a erva da semana. Bom dia, 8h46.
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3: 8:56. 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Bom dia pra você, obrigado pelo carinho da tua audiência. Hoje dia do gaúcho, hein? Feliz dia do gaúcho a todos os gaúchos e gaúchas de todas as querências. Participe por aqui, 3 quilos de erva mate pra gente estar sorteando logo mais aí às 11 horas. 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

0: 8.
1: Para o que de fato importa, viver à altura do Evangelho de seu Filho. E com alegria acolhemos o presidente da nossa celebração, Padre Almir, ministros, coroinhas, cantando.

0: Agora é tempo de ser igreja, caminhar juntos e participar. O convite que nos é feito hoje através do Evangelho é de participar, trabalhar na vinha do Senhor. Sejamos todos bem-vindos, bem-vindas para a missa de hoje. Em nome do Pai, Filho do Espírito Santo,
1: amém.
0: A graça de nosso Senhor Jesus Cristo, o amor do Pai, a comunhão do Espírito Santo esteja sempre convosco.
1: Bendito seja Deus que nos reuniu no amor de Cristo.
0: Irmãos e irmãs, para bem celebrar a missa, peçamos perdão a Deus de nossos pecados.

0: Deus, nosso Pai, olhe por nós, perdoe nossas faltas, nossos pecados e nos conduza à vida eterna.
1: Amém.
0: Juntos rezemos: glória a Deus nas alturas
1: e paz na terra aos homens por Ele amados. Senhor Deus, Rei dos céus, Deus Pai Todo-Poderoso, nós vos louvamos, nós vos bendizemos, nós vos adoramos, nós vos glorificamos, nós vos damos graças por vossa imensa glória. Senhor Jesus Cristo, Filho unigênito, Senhor Deus, Cordeiro de Deus, Filho de Deus Pai, vós que tirais o pecado do mundo, tende piedade de nós. Vós que tirais o pecado do mundo, acolhei a nossa súplica. Vós que estais à direita do Pai, tende piedade de nós. Só vós sois o Santo, só vós o Senhor, só vós o Altíssimo, Jesus Cristo, com o Espírito Santo, na glória de Deus Pai. Amém.
0: Oração. Ó Deus, que resumistes toda a Sagrada Lei no amor a vós e ao próximo, concedei-nos que, observando os vossos mandamentos, mereçamos chegar à vida eterna. Por nosso Senhor Jesus Cristo, vosso Filho, que é Deus, convosco vive e reina na unidade do Espírito Santo por todos os séculos dos séculos.
1: Amém.

0: Do livro do profeta Isaías. Buscai o Senhor enquanto pode ser achado. Invocai-o enquanto ele está perto. Abandone o ímpio seu caminho e o homem injusto suas maquinações. Volte para o Senhor, que terá piedade dele. Volte para o nosso Deus, que é generoso no perdão. Meus pensamentos não são como os vossos pensamentos, e vossos caminhos não são como os meus caminhos, diz o Senhor. Estão meus caminhos tão acima dos vossos caminhos, e meus pensamentos acima dos vossos pensamentos, quanto está o céu acima da terra. Palavra do Senhor.
1: Graças a Deus.

todos os dias haverei de bendizer-vos, hei de louvar o vosso nome para sempre. Grande é o Senhor e muito digno de louvores, e ninguém pode medir sua grandeza.

misericordia e piedade ao Senhor. Ele é amor, paciência e compaixão. O Senhor é muito bom para com todos. Sua ternura abraça toda a criatura.

0: É justo o Senhor em seus caminhos, é santo em toda obra que ele faz. Ele está perto da pessoa que o invoca e de todo aquele que o invoca lealmente.
1: O

da carta de São Paulo aos Filipenses. Irmãos, Cristo vai ser glorificado no meu corpo, seja pela minha vida, seja pela minha morte. Pois, para mim, o viver é Cristo e o morrer é lucro. Entretanto, se eu viver na carne, significa que meu trabalho será frutuoso. Neste caso, não sei o que escolher. Sinto-me atraído para os dois lados. Tenho desejo de partir para estar com Cristo, o que para mim seria de longe o melhor. Mas para vós é mais necessário que eu continue minha vida neste mundo.

0: Senhor esteja convosco.
1: Ele está no meio de nós.
0: Proclamação do Evangelho de Jesus Cristo segundo Mateus.
2: Glória a vós, Senhor.
0: Naquele tempo, Jesus contou esta parábola a seus discípulos. O reino dos céus é como a história do patrão que saiu de madrugada para contratar trabalhadores para a sua vinha. Combinou com os trabalhadores uma moeda de prata por dia e os mandou para a vinha. Às 9 horas da manhã, o patrão saiu de novo, viu outros que estavam na praça desocupados e lhes disse: ide também vós para a minha vinha, e eu vos pagarei o que for justo. E eles foram. O patrão saiu de novo ao meio-dia, às 3 horas da tarde, e fez a mesma coisa. Saindo outra vez pelas 5 horas da tarde, encontrou outros que estavam na praça e lhes disse: por que estáis aí o dia inteiro desocupados? Eles responderam: porque ninguém nos contratou. O patrão lhes disse: ide vós também para a minha vinha. Quando chegou a tarde, o patrão disse ao administrador: chama os trabalhadores, paga-lhes uma diária a todos, começando pelos últimos até os primeiros. Vieram os que tinham sido contratados às 5 horas da tarde, e cada um recebeu uma moeda de prata. Em seguida vieram os que foram contratados por primeiro, pensavam que iam receber mais. Porém, cada um deles também recebeu uma moeda de prata. Ao receberem o pagamento, começaram a resmungar contra o patrão: estes últimos trabalharam 1 hora só e tu os igualastes a nós, que suportamos o cansaço e o calor do dia inteiro. Então o patrão disse a um deles: amigo, eu não fui injusto contigo. Não combinamos 1 moeda de prata? Toma o que é teu, volta para casa. Eu quero dar a este que foi contratado por último o mesmo que dei a ti. Por acaso não tenho direito de fazer o que quero com aquilo que me pertence? Ou estás com inveja porque estou sendo bom? Assim, os últimos serão os primeiros, e os primeiros serão os últimos. Palavra da salvação.
2: Glória a vós, Senhor.
0: Estimados irmãos e irmãs, celebramos 25º domingo do tempo comum, e estamos nesta caminhada onde nós queremos também buscar em Deus a força para o nosso bem viver. Então lembramos na primeira leitura

profeta Isaías, o povo estava vivendo lá na Babilônia, no exílio da Babilônia. Estava um povo oprimido, um povo cansado, um povo desesperançado, um povo escravizado, que já não tinha mais perspectivas de vida. Então Deus manda o profeta para lhe dar novo sentido de viver. Por isso que ele diz, o profeta vai lá conversando com este povo, ele diz: não desanimem, busquem o Senhor, busquem a Deus para se reanimarem, para começarem uma vida nova. Por isso aqui na leitura diz: buscai o Senhor enquanto pode ser achado, invocai-o enquanto ele está perto. Abandone o ímpio seu caminho e o homem injusto suas maquinações. Volte para o Senhor, que terá piedade de cada um de vocês. Por isso Jesus, ele nos indica sempre o caminho do bem, da vida. Ele é todo poderoso e é todo misericordioso. Apesar de nossas fraquezas, apesar de nossas quedas, apesar dos nossos tropeços, nossa falta de fé, mesmo assim Deus é misericordioso e nos ama muito, nos quer bem. Logo adiante, também ele diz: meus pensamentos, aquilo que eu penso é diferente daquilo que vocês pensam. Então lembramos isto no Evangelho, onde ele diz: olha, vão trabalhar na minha vinha, eu pagarei uma moeda para todos. E aí a moeda também significa que dá para viver o suficiente, dá para viver bem durante um dia. Por isso que depois, aquilo que vem a mais, se ele dava 3, 4 moedas aos primeiros, eles começam a acumular. E aí vem o acúmulo de riquezas nas mãos de poucos, e muitos que trabalham, então ficam com o necessário. Mas então, depois os fariseus, escribas, disseram ao patrão, a Deus, começaram a murmurar porque tinham recebido menos que os outros. Mas então o pensamento humano, nosso pensamento, é de trabalharmos, e quanto mais trabalhamos, mais lucramos. E o pensamento de Deus, ele olha e diz: olha, vivam, tenham o necessário para viver, e depois, como diz Paulo também na leitura, onde ele diz: se viver na carne significa que meu trabalho será frutuoso. Vivam o necessário para viver bem a vida, e o resto é lucro. Então, nós também, tendo este pensamento, às vezes, de querer buscar sempre mais. O convite que nos é feito hoje, então, Jesus, ele convida a todos ao trabalho, ao serviço na vinha. E nós, no batismo, recebemos esta missão de sermos trabalhadores na vinha do Senhor. Então, que isto também nos ajude a viver não só para si, mas buscar viver. Jesus, ele precisa muito de cada um de nós, e cada um de nós também pode prestar um pouco de si para o bem da comunidade dos outros.

0: tem muito a fazer. A messe é grande, os trabalhadores são poucos. Que tenhamos esta disposição, nós também, de trabalharmos construindo um mundo melhor. Louvado seja nosso Senhor Jesus Cristo. Creio em Deus Pai Todo-Poderoso, Criador do céu e da terra,
1: e em Jesus Cristo, seu único Filho, nosso Senhor, que foi concebido pelo poder do Espírito Santo, nasceu da Virgem Maria, padeceu sobre Pôncio Pilatos, foi crucificado, morto e sepultado, desceu à mansão dos mortos, ressuscitou no terceiro dia, subiu aos céus, está sentado à direita de Deus Pai Todo-Poderoso, donde há de vir julgar os vivos e os mortos. Creio no Espírito Santo, na Santa Igreja Católica, na comunhão dos santos, na remissão dos pecados, na ressurreição da carne, na vida eterna. Amém.
0: Digamos, depois de cada pedido, ouvi, Senhor, a nossa prece.
1: Ouvi, Senhor, a nossa prece.
2: Para que a Igreja, sempre fiel à lógica da gratuidade e da bondade divinas, seja incansável testemunha do amor misericordioso de Deus para com todos, rezemos.
1: Ouvi, Senhor, a nossa prece.
2: Para que os governantes e os candidatos a cargos públicos se espelhem no olhar de Deus, que é cheio de atenção e benevolência, e se empenhem por iniciativas que proporcionem vida digna para todos, rezemos.
1: Ouvi, Senhor, a nossa prece.
2: Para que cada cristão, sem se omitir, se proponha a viver em harmonia com os caminhos e pensamentos do Senhor e faça sua parte na propagação do reino, rezemos.
1: Ouvi, Senhor, a nossa prece.
2: Para que os falecidos de nossas famílias, que nos deixaram exemplos de generosidade e dedicação, permaneçam para sempre na glória de Deus, rezemos.
1: Ouvi, Senhor, a nossa prece.
0: Toda a nossa vida, nossos falecidos, nosso trabalho, nossas famílias. Também lembramos o sétimo dia do falecido Gelson Boff. E tudo aquilo que faz parte do nosso viver, colocamos no altar, junto com o pão e o vinho, por Cristo nosso Senhor.
1: Amém.

0: Orai, irmãos e irmãs, para que este nosso sacrifício seja aceito por Deus Pai Todo-Poderoso.
1: Receba, Senhor, por tuas mãos este sacrifício, para a glória do seu nome, para o nosso bem e de toda a Santa Igreja.
0: Acolhei benigno, Senhor, nós vos pedimos as oferendas do vosso povo, para que alcancemos pelos celestes sacramentos o que professamos filialmente pela fé, por Cristo nosso Senhor.
1: Amém.
0: Senhor esteja convosco.
1: E está no meio de nós.
0: Corações ao alto.
1: O nosso

0: nosso coração está em Deus.
1: Demos graças ao Senhor, nosso Deus.
0: É nosso dever e nossa salvação.
1: Nosso dever, salvação, dar-vos graças sempre e em todo lugar. Senhor Pai Santo, Deus Eterno, Todo-Poderoso, por Cristo Senhor nosso, nascendo Ele, renovou a antiga condição humana, sofrendo a paixão, apagou nossos pecados, ressurgindo dos mortos, concedeu-nos a vida eterna, subindo a vós, ó Pai, abriu-nos as portas dos céus. Por isso, com a multidão dos anjos dos santos, entoamos o hino de vossa glória, cantando.

0: Na verdade, vós sois santo, ó Deus do universo, tudo o que criastes proclama o vosso louvor, porque por Jesus Cristo, vosso Filho e Senhor nosso, pela força do Espírito Santo, dais vida e santidade a todas as coisas, e não cessai de reunir para vós um povo que vos ofereça em toda a parte, do nascer ao pôr do sol, um sacrifício perfeito. Por isso, nós vos pedimos, santificai pelo Espírito Santo as oferendas que vos apresentamos para serem consagradas, a fim de que se tornem para nós o corpo e o sangue de nosso Senhor Jesus Cristo, vosso Filho, que nos mandou celebrar esses mistérios.
1: Enviai o vosso Espírito Santo.
0: Na noite em que ia ser entregue, Jesus tomou o pão, deu graças, o partiu, o deu a seus discípulos, dizendo: tomai todos e comei, isto é meu corpo que será entregue por vós.

Mesmo modo, fim da ceia, Jesus tomou o cálice em suas mãos, deu graças novamente, o deu a seus discípulos, dizendo: tomai todos e bebei. Este é o cálice do meu sangue, o sangue da nova e eterna aliança, que será derramado por vós e por todos para a remissão dos pecados. Fazei isto em memória de mim.

0: mistério da nossa fé.
1: Anunciamos, Senhor, a vossa morte e proclamamos a vossa ressurreição. Vinde, Senhor Jesus.
0: Celebrando agora o Pai, memorial da paixão redentora do vosso Filho, sua gloriosa ressurreição e ascensão aos céus, e enquanto esperamos sua nova vinda, nós vos oferecemos em ação de graças este sacrifício vivo e santo.
1: Aceitai, ó Senhor, a nossa oferta.
0: Olhai com bondade a oblação da vossa Igreja, reconhecei nela o sacrifício que nos reconciliou convosco. Concedei que, alimentando-nos com o corpo e o sangue do vosso Filho, sejamos repletos do Espírito Santo, nos tornemos em Cristo um só corpo e um só Espírito.
1: O Espírito nos una num só corpo.
0: Que o mesmo Espírito Santo faça de nós uma eterna oferenda para alcançarmos a herança com os vossos eleitos, a Santíssima Virgem Maria, Mãe de Deus, São José, apóstolos, gloriosos mártires, santos e santas, que não cessam de interceder por nós na vossa presença.
1: Fazei de nós uma perfeita oferenda.
0: Nós vos suplicamos, Senhor, que este sacrifício da nossa reconciliação estenda a paz e a salvação ao mundo inteiro. Confirmai na fé e na caridade a vossa Igreja, enquanto caminha neste mundo, vosso servo, o Papa Leão, nosso Bispo José, bispos do mundo inteiro, presbíteros, diáconos, ministros e ministras e o povo por vós redimido. Atendei propício às preces desta família que está aqui na vossa presença. Reconduzi a vós, Pai de misericórdia, todos vossos filhos e filhas dispersos pelo mundo inteiro.
1: Lembrai-vos, ó Pai, da vossa Igreja.
0: Acolhei com bondade no vosso reino nossos irmãos e irmãs que partiram desta vida, de todos os que morreram na vossa amizade. Unidos a eles, esperamos também nós saciar-nos eternamente da vossa glória. Por Cristo, Senhor nosso, por Ele, dais ao mundo todo bem, toda graça. Por Cristo, com Cristo e em Cristo, a vós, Deus Pai Todo-Poderoso, na unidade do Espírito Santo, toda honra, toda glória, pelos séculos dos séculos.
1: Amém.
0: Pai nosso,
1: que estais no céu, santificado seja o vosso nome. Venha a nós o vosso reino. Seja feita a vossa vontade, assim na terra como no céu. O pão nosso de cada dia nos dai hoje. Perdoai-nos as nossas ofensas, assim como nós perdoamos a quem nos tem ofendido. E não nos deixeis cair em tentação, mas livrai-nos do mal.
0: Livrai-nos de todos os males, ó Pai, e dai-nos hoje sempre a vossa paz. Ajudados pela vossa misericórdia, sejamos sempre livres do pecado, protegidos de todos os perigos, enquanto vivendo a esperança, aguardamos a vinda do Cristo Salvador.
1: Vosso é o reino, o poder e a glória para sempre.
0: Senhor Jesus Cristo, dissestes aos vossos apóstolos: eu vos deixo a paz, eu vos dou a minha paz. Não olhei os nossos pecados, mas a fé que anima a vossa Igreja. Dai-lhe, segundo o vosso desejo, a paz e a unidade. Vós que sois Deus com o Pai, o Espírito Santo.
1: Amém.
0: A paz do Senhor esteja sempre convosco.
1: O amor de Cristo nos uniu.
0: Cordeiro de Deus,
1: que tirais o pecado do mundo, tende piedade de nós. Cordeiro de Deus, que tirais o pecado do mundo, tende piedade de nós. Cordeiro de Deus, que tirais o pecado do mundo, dai-nos a paz.
0: Somos felizes, convidados a participar da ceia do Senhor. Eis o Cordeiro de Deus, aqueles que vive e reina para sempre. Amém. Corpo e o sangue de Cristo nos guarde para esta vida e a vida eterna.
1: Amém.

0: Oras. Sustentai, Senhor de bondade, com vosso constante auxílio, os que reconfortais com os vossos sacramentos, para podermos colher os frutos da redenção na liturgia e na vida. Por Cristo nosso Senhor.
1: Amém.
0: Ave Maria,
1: cheia de graça, o Senhor é convosco. Bendita sois vós entre as mulheres, e bendito é o fruto do vosso ventre, Jesus. Santa Maria, Mãe de Deus, rogai por nós, os pecadores, agora e na hora da nossa morte. Amém.
0: Glória ao Pai,
1: ao Filho e ao Espírito Santo, como era no princípio, agora e sempre. Amém.
0: Nossa Senhora de Caravaggio,
1: rogai por nós.
0: Senhor bom Jesus,
1: abençoai-nos e protegei-nos.
0: Sagrado Coração de Jesus,
1: eu confio e espero em vós.
0: Jesus manso e humilde de coração,
1: fazei o nosso coração semelhante ao vosso.
0: Levamos desta liturgia da palavra que nós ouvimos, que nós também, ainda hoje, somos chamados por Jesus, por pessoas que precisam de meu auxílio, precisam de minha ajuda, seja na comunidade, seja serviços comunitários, para o bem andamento da nossa vida, comunidade, do nosso mundo. Senhor esteja convosco.
1: Ele está no meio de nós.
0: Pedimos por intercessão de Nossa Senhora que Deus abençoe com muita saúde, muita paz, muitas bênçãos em nossas vidas. Em nome do Pai, do Filho, do Espírito Santo.
1: Amém.
0: Um bom domingo, boa semana, ficamos em paz. Jesus caminha sempre conosco.
1: Graças a Deus.

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0: 22321. Vamos juntos com Zuco 22 pelo Rio Grande.
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10: Buenas, gaúchos e gaúchas de todas as querências. Retornamos com o teu programa de todos os domingos. A tua melhor companhia a partir de agora. Se aproxega, ajeita o teu mate, liga o som do último volume, porque por aqui não tem tempo ruim, não. Estamos chegando para trazer o melhor da nossa música gaúcha, as notícias do nosso chão e aquela parceria que tu já conhece e não abre mão. Te manda e te manda o teu recado e te aproxega, vivente. Bom dia, buenas, buenas, gauchada. É, falamos um pouquinho diferente, hoje é dia do gaúcho, né, tchê? 9h44, buenos dias a todos vocês aí no outro lado, forte abraço, meu carinho, meu abraço a todos vocês aí, manhã de domingo, Vox FM, eu e você juntinhos, da melhor programação. Estamos agora em 20 graus a temperatura, a umidade relativa do ar, 87%, gente, bastante umidade, aquele chove no

0: Mole, a net é, chove, não chove, sai o sol, abre o sol, abre o sol. É, enfim, né? Esse é o cenário pro domingão, né? Como é que você tá por aí? Todo mundo bem? Forte abraço, bom dia, te aproxega, gaúcho. Tchê, manda teu WhatsApp pra cá, 996-90-9830, e liga pra mim no 3273-2085. Não te faz de salame, tá bom? É as gírias, né, gente? É a gíria do Rio Grande do Sul, né? É isso aí, né? Não vai dar um migué aqui, não, né? Não te faz de salame. Tchê, manda pra cá, como eu falei, liga pra cá, manda teu WhatsApp, tua mensagem de voz, de texto, por quê? Porque nós vamos sortear aqui de uma hora aproximadamente, em torno das 11 horas da manhã hoje, né? 3 quilos de erva mate, munaro, folha de ouro, dona Madalena, erva mate de qualidade, né, gente? Moída grossa, fina, tem tererê. Quem é que vende tudo isso? O revendedor Adriano Moreira, 992-35-3796. Então te aproxega, gaúcho, fica na Vox FM, dá o volume máximo no teu som ali, porque ele é nona, nona, mede surdete, né? Nona toca, dá que volume, dá que área, e tu tá na boa companhia, tchê. Não tenha dúvida, vou fazer o meu melhor pra animar tua manhã de domingo. Olha, tem muitos atrativos aqui pro domingão de manhã, né, gente? Acontece a rústica, nós temos aí também a cavalgada, tá acontecendo aí a multifeira aqui no pavilhão lá da sede dos motoristas. 11 horas tem o Grêmio com o Palmeiras, né, gente? É, amanhã de domingo, um cardápio recheado, tchê. Mas por enquanto, fica com a gente, viu? Fica com a gente, vai mandando teu recado, interage aqui na nossa programação. Vou rodar muita música gaúcha hoje, hein? Muita música gaúcha em função do Dia do Gaúcho, tchê. Parabéns a todos os gaúchos e gaúchas de todas as nossas querências. Tchê, aquele abraço, aquele quebra-costela a todos vocês. Forte abraço, bom dia.
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1: Maravilha, bom dia, 10 faltando para as 10 horas da manhã, vem comigo, vem comigo, vamos juntos, parabenizar os aniversariantes da loja Bedim, tem gente de aniversário, tem clientes e amigos de 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Bacana, 9:52, bom dia, vamos que vamos. Olha, deixa eu já atender algumas participações por aqui no WhatsApp, né? No 996909830. Tchê, vamos lá, né? Manda teu zap, 3 quilos de erva mate, não fique fora dessa, garanta teu erva mate da semana. Bom dia, Loiri, Alonel Carolo, gostaria de homenagear meu irmão Navilho, que hoje está de aniversário, se possível com a música Velho Casarão. Leonel, forte abraço, quebra costela, meu amigo, e um feliz aniversário pro Navilho, né? Tudo de bom a esse grande ser humano, um cara fantástico, Deus o abençoe e o proteja todos os dias. A Lucy Giroto, né? Lucy, bom dia também, tudo bem com você e a família? Tudo bem, Lucy. Por aqui tudo certo, chimareando e organizando um churrasco daquele do jeitinho de gaúcho. Gostaria de participar do sorteio. Claro que sim, né, Lucy? Ah, claro, tem que comemorar com aquele churrasco, né? Com aquela costela gaúcha, né? Um abraço pra ti, Lucy, pode te vir, todos vocês aí. Um forte abraço, obrigado pelo teu carinho. Também aqui, gente, tem no 3273-2085, meu amigo Sérgio Cordebella, né? Sérgio, cuida com a gripe, né, amigo? Um abração pra ti, toda a tua família aí, um bom final de semana. Ele pede a música do Velho Milongueiro, eu vou programar ela logo, logo, tá bom? Um abraço pro senhor aí, tudo de bom. Zelinda Carolo, Zelinda na nossa companhia, pro Neto Wesley e pro vizinho Luiz Otávio, que estiveram de aniversário dia 16, gente. Então, parabéns a eles, felicidade, muitos anos de vida. Dia 25 vai estar a Rafa, né? A Rafaela Lovato. Então, a eles, né? Wesley, ao Luiz Otávio, o vizinho aí, né? Luiz Otávio Missolo e a Rafaela Lovato. Votos de felicidade, muitos anos de vida. Que Deus os abençoe grandemente. Muita saúde, paz e prosperidade. Olha, eu quero também aproveitar a oportunidade e aqui desejar um feliz aniversário amanhã, gente, 21 de setembro. Está de aniversário uma pessoa incrível, uma pessoa que deixa nossos dias mais felizes, uma pessoa que a gente gosta e gosta de coração. Minha irmã, né? Minha irmã Loirete. E é claro que eu tenho essa oportunidade aqui nos microfones da rádio, poder falar o quanto você é importante, quanto a gente te admira, quantas lutas, né, mana, quanta batalha, e que você venceu e vai vencer ainda, né? Então, o nosso Criador tá sempre atento, te cuidando, te protegendo, te iluminando, te abençoando, votos de felicidade. Olha, o pai ligou aqui, hein? O pai e a mãe te deseja tudo de melhor aí, pai Valdecir, mãe Maria e toda a nossa família. Parabéns, viu, mana? Deus te abençoe e te proteja todos os dias. Chega

0: Maravilha, velho casarão, saudoso Teixeirinha, bom giorno, 10h02, feliz dia do gaúcho, tchê. Tem umas frases clássicas do que só o gaúcho fala, né, tchê? É, olha, tá frio de rangue a Cusco, é, me caiu butiá dos bolsos, tá na capa da gaita, mas que barbaridade, dar com os burros na água também, né, gente? É, fica pra tia, fica pra titia, né, tem essa gíria. Te mexe vivente, procura sarna pra se coçar, não é verdade? Tem, não te faz de salame, fica lagarteando no sol, dá um migué, bateu as botas, né, tchê? Ô, vivente bateu as botas, também tem essa gíria, dá uma banda, prende o grito, essas são algumas das falas, né, tchê? Nas falas aí que nós gaúcho fala, não é verdade? 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E a Vidraçaria Bassanense está há 17 anos no mercado, tchê! 10h04, 20 graus a temperatura. Na sequência vai ter o tricolor em campo, né? É, olha aí, Grêmio tem mais uma baixa para a decisão contra o Palmeiras neste domingo, para tentar sair da zona de rebaixamento antes da data FIFA. O lateral direito Diego Caíto teve lesão muscular diagnosticada e está fora da partida. João Pedro e Marcos Rocha são alternativas. Com isso, o tricolor deve ter o sistema defensivo praticamente reserva, gente. É, olha, vou te dizer, hein, a vida do Inter e do Grêmio não tá nada fácil, né? O Grêmio joga com o Palmeiras. É, e o Palmeiras a gente sabe aí do time, da seleção que tem, né? Mas boa sorte ao Grêmio. E se vencer, né? Bom avisar os tricolores. Mesmo vencendo, não vai sair da zona do rebaixamento, né, Anor Pascoalão? Olha o que o Anor mandou aqui, gente, ó. Bom dia, sou Anor Pascoalão, queria ouvir a música do João Luiz Correia, Amanheceu Chovendo, oferecer pro time do São Paulo que ontem ganhou do Inter. Mas fomos o que com que nome ali, né? Anor, não, mas o time do São Paulo nem tá ouvindo, tchê, não adianta, né, nós mandar essa música pra eles, né? Ah, não, não, não, né? Um abraço, meu amigo, meu irmão, fica com Deus aí, um bom final de semana. É, realmente o time do São Paulo ganhou do Inter ontem, né? Não adianta, né? Nós vai descer. É, vai descer. Não adianta, né, tia? Não, não, não, eu tô bem, bem pessimista aí, né, tia? Meu amigo Zé Gabardo, bom dia, quero participar do programa da Erva Mate, uma música do Baitaca. É, tá bom, Zé, um abraço pra ti, viu, meu irmão? 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É, um abração aí pra vocês. Deixa eu dar, velho minhongueiro, tô ficando velho, tô ficando fraco. É, olha, quem pediu foi o Sérgio Codebella. Não pediu essa música, né? Pediu uma do velho minhongueiro. Então a gente vai estar rodando aí. 10h06, bom dia.
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1: 10 horas 17 minutos. Tchê, grande domingo pra vocês. Forte abraço, todo mundo bem? Espero que sim, hein? É, vamos usar gírias hoje, né, tchê? É, vamos usar gíria. Afinal, nós é gaúcho, né, tchê? É, nós somos gaúchos e o meu quebra-costela, todos os gaúchos e gaúchas, de forma especial, todos os baçanenses. 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Deixa eu mostrar pra vocês aqui, ó, gente, os festejos Farroupilhas aqui de Nova Bassano. Acontece hoje, então, de 17 a 20, hoje em Ceramento. Às 9 horas, cavalgada crioula. 12 horas, churrasco crioulo. 13 horas, machada. Também, gente, tem às 13h30, show com o grupo Trinca Espora. 15h30, apresentação de danças com o CTG Última Tropeada. 16 horas, apresentação com as danças com o CTG Tronco do Araçá. 16h30, apresentação das danças com o CTG Estirpe Gaúcha. 17 horas, show com o grupo Manotaço. 19 horas, encerramento da quarta edição dos festejos Farroupilha aqui de Nova Bassano. 19h30, show com o grupo Tertúlia, a encerramento da nossa tradição gaúcha, um brilho especial. Neste domingo, dia 20, no Centro Municipal de Eventos aqui em Nova Bassano, se prepara para um grande fechamento Semana Farroupilha, celebrando com muito orgulho a nossa história gaúcha. Aqueça a água da cuia, traga a família, aproveite até o último minuto de muita música, tradição e alegria. E o melhor, a entrada é gratuita hoje, então, os festejos Farroupilha que acontece no Centro de Eventos, tá bom? Vá lá, prestigie. E ainda, paralelo a isso, acontece a multifeira, né? 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
3: 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Vem com a gente, vem com a gente, 10h21. Buenas, buenas, gauchada de todas as querências, aquele abraço. Eu me chamo Loiris, estou na tua companhia. Vamos juntos em, hoje, gente, próximo às 11h30, tá bom? É, uns compromissos me aguardam, né? É isso aí, né, gente? Então, hoje, próximo às 11h30, a gente passa a régua. 11 horas, fizemos sorteio dos 3 quilos de erva mate. Se você ainda não participou, manda teu WhatsApp aí, 996-9938-30. Tchê, participa. E na medida do possível, eu te atendo aí no 3273-2085. Quando tem sorteio, a linha aqui fica congestionada, né, gente? É uma loucura, uma loucura. 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E claro, olha, logo tem aromaria, já foi, né? Tem a primeira Eucaristia, tem Crisma, então organiza e reserva o teu espaço por lá. 10h22, vamos que vamos, atendendo muita participação por aqui. Marcos Troian, aquele quebra-costela, meu amigo querido aí, pai, é o pai do Marcos, o Hermes Troian. Tudo de bom pra vocês, viu? Na Bela de Mênega, com salute, tá bom? Um abraço, tudo de bom. Santos Rodrigues, França, meu amigo, ele oferece pra todos os gaúchos, pra nós aqui da rádio, a última gineteada. Logo programa a tua música aí, tá bom, Santos? Forte abraço, um bom domingo. E vamos no 996-90-9830. Bom dia, Loiri, bom dia. Um domingo abençoado para todos nós, nada melhor para acompanhar um bom chimarrão e nesse dia chuvoso. Gostaria de participar do sorteio, Lisandra Táparo. Valeu, Lisandra. Com certeza, né? Deu uma amenizada ali, né? Deu uma amenizada, temos 20 graus a temperatura agora, né? É, bacana. Olha, eu, deixa eu falar aqui também da Amanda, né? Ela tá pedindo a música, né, gente? Tá pedindo a música aí do pessoal aqui da que lançou uma nova música. Amanda tá pedindo então a música dos guri aqui do Bassano, lançamento da última semana. É, a música Vou Pagar Pra Ver, banda Artição, né, Amanda? Tá concorrendo também o Erva Mate. Próximas 11h30 eu vou reproduzir. Bom dia, nós estamos ouvindo o programa com a família, eu quero concorrer ao prêmio, é o André Barreto Luqueta. Família Luqueta, um abraço pra vocês, viu? Tudo de bom. Bom dia, Loiri, tudo bem? Manda uma música para a avó Elza Busa Premieri. É, a Elza, dona Elza, né? Está de aniversário hoje, filhos, noras, genros e netos, qualquer música dessa, desde já agradeço, bom domingo. A Elza, dona Elza não esquece de ninguém quando é aniversário, né, Claudinha? É, então, ó, parabéns aí a ela, felicidades, muitos anos de vida. Que Deus a abençoe e a proteja diariamente, né? Muita saúde, paz e prosperidade. Eu vou rodar a música que ela gosta depois. Bom dia, gostaria de homenagear minha mãe, a Elza Busa Premieri, ó, agora sim, né? Agora o pessoal tá participando, que está de aniversário hoje, desejar toda a felicidade do mundo, muitos anos de vida, cheio de saúde e paz.

0: É, quem é que mandou, né? Deve ser a Neura, né? A Neura Tessaro. Um abraço, Neura, e parabéns pra Maisona, né? Dona Elza merece todas as homenagens do mundo. Oi, quero participar da promoção da erva mate. Suzana Frizão tá participando. Suzana, 3 quilos de erva mate, tchê. Doril de Bevilacqua, bom dia, Loiri. Um ótimo domingo para nós todos e para vocês aí da rádio. Eu quero participar do sorteio. Tá participando, dona Doril? De beijo no coração da senhora. Um bom domingo. Bom dia, tudo bem? Eu quero homenagear uma grande amiga, Simone Artifão, que está de aniversário hoje. É uma pessoa muito querida e maravilhosa. Quem manda é a Neide, pra amiga muito querida, aniversariante do dia, Simone Artifão. Felicidade, muitos anos de vida. Bom dia, quero participar do sorteio da erva mate. É o Adriano Fração, meu amigo Adriano, tá participando. Um forte abraço pra ti. Sandra Tix, na nossa companhia. Tá falando aí da foto Tix, homenagem aí. Para Márcia, que ontem tava de aniversário, que Deus abençoe e ilumine sempre, saúde, paz, gratidão e amor. Então, parabéns para Márcia, né? Parabéns, felicidade, muitos anos de vida, né, Sandra? Que Deus abençoe e a proteja todos os dias. Também a Rosane, né? Minha comadre, a Rosane Vassoler, família Vassoler, na nossa companhia. Diz ela, ó, na escuta sempre. Bom domingo a todos. Obrigado, viu, Rosane? Deus abençoe e proteja a cada um. Olha, pessoal, vocês não colocam aqui quero concorrer, mas já tá no sistema, tá? E independente se colocarem ou não, já tá valendo aqui, tá bom? Vamos rodar música? Não pode faltar essa, ó. Vamos ver se vocês concordam comigo, ó.
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0: Vamos ver?
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0: Ah, do fundo da grota, tchê! 10h27, bom dia, bom dia, bom dia, bom dia.

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0: maconha, 42 porções de cocaína, 16 comprimidos êxtase, 3 telefones celulares, R$856 em dinheiro, um cheque no valor de R$350, 3 balanças de precisão e um veículo VW Fox. Diante dos fatos, os homens foram conduzidos à delegacia de polícia de pronto atendimento de Lagoa Vermelha para o registro da ocorrência e a lavratura dos autos de prisão em flagrante. Posteriormente, foram encaminhados ao presídio estadual de Nova Prata, onde ficarão à disposição da justiça. Dois homens são presos por tráfico de droga em Nova Bassano. Não adianta, né, gente? Nem só notícia boa, né? Infelizmente, o tráfico de droga, ele tá aí, né, gente? 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
1: Maravilha, vamos que vamos! Bom dia, bom dia, bom dia! 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Vamos que vamos, gente. Vamos atender muitas participações por aqui. Olha o meu irmão Lori, né? Meu irmão Lori quer oferecer a música Tertúlia pro colega de trabalho, nosso colega de trabalho, Valdir da Silva, né? Ah, um abração pro Valdir, né, mano? É uma figura fantástica aí, tudo de bom, um bom domingo. Um abraço pra vocês também, viu, mano? Tudo de bom aí. Oi, gostaria de participar da promoção do dia. Meu nome é Marciana Frizão Zá.

0: Ricardo, sou de Fagundes Varela. Marci, valeu, tá participando por aqui, pessoal de Fagundes Varela nos ouvindo, um abraço, obrigado pelo carinho. Bom dia, Jurema Alieve Zampirão, gostaria de ouvir a música Quatro Cantos da Casa e participar do sorteio da erva mate. Adoro ouvir o teu programa. Obrigado, Jurema, beijo no teu coração. Bom dia, gostaria de ouvir a música Querência com Teixeirinha para todos nós. Eu, Inter, me coloca no sorteio, abraços. Iria, né, gente? Quer ganhar erva mate, ao menos, né? Já que o Inter não ajuda, né, Iria? Um abraço pra ti, viu? Bom dia, Adriano Felipe aqui. Queria homenagear a minha filha Roberta Arigoni Felipe, que no dia 16 completou 12 anos. Homenagem do pai Adriano, da mãe Fernanda, o mano Eduardo e a Dinda Adriane, com a música do Guns N' Roses, né? Já programei ela aqui, viu? Se possível, eu fico agradecido. Meu amigo, nosso apoiador dos sábados, Felipe Car, né? Referência em quebrou o vidro, trincou o para-brisa, né? O Adriano, né? É com ele, né? Tá homenageando então a filha, né? A Roberta Rigoni Felipe, esteve de aniversário, parabéns, felicidades, viu, Roberta? Deus te abençoe, tua família te ama muito, teu pai, tua mãe, teu mano, Eduardo e a Dinda, né? A Dinda com certeza também, Adriane, felicidades pra ti, tudo de bom, viu? Bom dia, aqui é a Juscelia Dallagnol, quero ouvir Eu Não Sou Vagabundo, quero o prêmio. Tá bom, Juscelia, abraços pra ti, viu? Bom dia, Loirinho, gostaria de pedir a música Tertúlia, olha aí, hein? Já vou rodar ela, deu certo. Aqui é o Honorino Pasquale, estamos fazendo um churrasco para comemorar o Dia do Gaúcho. Mas que tal, hein, Honorino? Abraço pra vocês todos aí, um bom churrasco. E logo vem Joca Martins Tertúlia na sequência pra vocês aí, viu? Um bom domingo. Bom dia, sou a Luciana e sou Macalo. Bom dia, Luci. Queria homenagear todos os gaúchos e principalmente a minha amiga Ivanete Pasquale pelo seu aniversário e participar do sorteio. Abraços. Valeu, Luci. Beijo no teu coração. Parabéns pra amiga, a Ivanete Pasquale. Felicidade e muitos anos de vida a ela, viu? Que Deus a abençoe sempre. Lhe dê muita saúde. Bom dia, tudo bem? Sou a Marilene Sotoriva Fantão, quero participar do sorteio, mando uma música para toda a minha família, bom domingo a todos. Família da Marilene Fantão, um abraço, a próxima música é com muito carinho para vocês aí, tá bom? Ana Bela Dimênica. Bom dia, tudo bem, Nuri? Sou o Felipe Basso de Oliveira, gostaria de participar do sorteio da erva mate e queria escutar qualquer música da banda Cheguri. Tá bom, então a gente vai programar, tá concorrendo aqui, viu? Felipe, um abraço pra ti, tudo de bom, meu amigo. Mais uma, bom dia, aqui é a Maria do Carmo Alieve, quero participar do sorteio, feliz dia do gaúcho, um feliz aniversário para o nosso amigo Navílio Carolo, grande Navílio, né, dona Maria? Felicidades a ele. Vamos rodar música, tchê, vamos lá, Guns N' Roses e depois Joca Martins, Tertúlia.
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1: Excelente manhã pra vocês, 11 horas pontualmente, mais uns 10 minutinhos eu faço sorteio dos 3 quilos de erva mate, né? O pessoal tá tentando me ligar, a linha tá congestionada, gente, eu ligo, eu atendo e não consigo atender todos, né? Tá muito difícil quem me ligar no 3273-2085. Se possível, manda teu WhatsApp, né? Ainda dá tempo, mais 10 minutinhos aí, tenho muitas participações. Meu amigo André Benelli, forte abraço, se forçar, né? O convite aí, você aí que tem um filho e a filha que vai passar a primeira Eucaristia, Crisma, a gente é bem pertinho aqui do centro, comunidade Botafogo, André Benelli te aguarda aí, liga pro homem, pra você fazer aquele baita churrasco e comemorar a primeira Eucaristia, Crisma do teu filho, tá bom? Olha, meu amigo, minha amiga, tá acontecendo os festejos Farroupilha, né? Farroupilha, você já sabe, né? Quem está lá no parque de eventos é o nosso colega Gabriel, que vai trazer informações.

0: Pois é, a gente vai estar então reproduzindo a conversa aí que o as informações que o Gabriel tem para nossa audiência. Tudo bem, Gabriel? Bom dia.
1: Bom dia, Loiri, bom dia aos nossos ouvintes, um ótimo domingo para todos nós, um feliz dia do gaúcho, 20 de setembro é o dia que nós ficamos ainda mais orgulhosos da nossa terra, da nossa gente, o orgulho de ser gaúcho. Bom, Loiri, ontem tivemos então a abertura da Multifeira CDL, também mais um dia do evento dos festejos Farroupilhas. Então, muitas pessoas já participando, uma movimentação interessantíssima aqui no Centro de Eventos em Nova Bassano. E hoje também tivemos aí um pouco mais da programação aqui em nossa cidade. Então, às 9 horas da manhã, a cavalgada crioula então saiu aqui do Centro de Eventos, fez um trajeto pela cidade e essa participação especial aí com os companheiros de trabalho, né, os cavalos que fazem parte também da cultura gaúcha. Depois, às 9 horas também tivemos a corrida rústica com os ganhadores. Então, na categoria masculina, o Vanderlei dos Santos venceu. E na categoria feminina, ficou com a Vanessa Baldissera. Muitos competidores, muitos atletas participando, as pessoas correndo, chegando ali totalmente cansadas, mas sem dúvida alguma com orgulho de ter participado. E o convite também para as pessoas que estão nos ouvindo, os nossos queridos ouvintes, hoje tem mais, né, da programação, 20 de setembro, dia do gaúcho, então estão todos convidados a participarem tanto dos festejos Farroupilhas aqui no Centro de Eventos, quanto também da Multifeira CDL. Tá bem, Leiria? Um abraço a todos e um ótimo domingo e mais uma vez, feliz dia do gaúcho.
0: Valeu, Gabriel, pelas tuas informações, tá aí, né? Feito o convite também pelo Gabriel, prestigie, tá acontecendo os festejos Farroupilha e é claro, você não vai ficar fora dessa, né? À tarde aí, a tendência é que não tenhamos chuva, vai ser à noite, então valorize esses momentos. Paralelo a isso, tá acontecendo a Multifeira CDL, muitas atrações aqui na nossa cidade. 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
0: Você ligado aqui na nossa programação, forte abraço, bom dia, tá rolando o jogo do Grêmio aí, né? Tá acontecendo o jogo do Grêmio aí, não tem informações, mas enfim, assim que sair algum gol aí, se realmente sair durante a nossa participação por aqui, eu vou estar informando vocês. Olha aí, um minuto de jogo, né? De um minuto, tá 0-0, né? Grêmio e Palmeiras, bacana. 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Bacana? Vamos atender participações, gente, depois na volta das músicas a gente faz o sorteio, né? Vamos lá. Bom dia, amigo, é a Nelsa, estamos ouvindo o programa, feliz dia do gaúcho para todos nós, amém, feliz dia do gaúcho, obrigado pelo carinho, Nelsa, tudo de bom, obrigado por estar junto da gente aí, bom domingo. Bom dia, Loirinho, gostaria de participar do sorteio e desejar os parabéns para minha amiga Loirete, mais conhecida como a Baixinha, um grande abraço com muita saúde, é a Marili Busque, valeu Marili, ela não tem a dúvida, ela agradece, né? Minha mana Loirete, aniversariante do dia de amanhã, a ela toda a felicidade do mundo, né? Uma pessoa incrível, querida, de um coração enorme, né, Marili? Um beijo no teu coração, obrigado, viu? Bom dia, tudo bem? Queria homenagear minha amiga querida Marciane Tix pela passagem no seu aniversário, adoro o seu programa, abraços, é a Hilda Pieta. Hilda, obrigado pelas palavras, parabéns pra tua amiga, né, a Marciane Tix, felicidades a ela, muitos anos de vida. Bom dia, quero homenagear minha filha Adriane, que está de aniversário no dia 24 de setembro. Quero desejar muita saúde, amo muito ela e participar do sorteio. Abraços, fiquem com Deus. Sou a Natalina Lix. Natalina, beijo no teu coração, parabéns pra Adriane, né? A filhota aí, né, Adriana. A ela muitas felicidades e muitos anos de vida. Bom dia, Loiri, tudo tranquilo? Aqui é o Delara, tudo certo, meu amigo Delara? Quero participar do sorteio e homenagear a minha esposa que esteve de aniversário ontem e desejar a ela tudo de bom. Gostaria de ouvir a música Eu Sou do Sul. Um abraço, Delara. Parabéns para tua esposa. Que Deus a abençoe e a proteja todos os dias. Bom dia, Loirinho. Tudo bem? Sou Alain Nir. Adoro escutar teu programa. Quero participar do sorteio. Abraços. Obrigado, Alain Nir. É, eu que adoro meus ouvintes aí no outro lado, né? Bom dia. Gostaria de participar do sorteio. Maria de Lourdes Coutro está participando. Bom dia, tudo bem, Loiri? Eu sempre escutando esse programa muito alegre, sou que você faz, nota 10, com Coreia Erva que eu amo tomar chimarão, é a Neide, né? A Neide Paludo, é, obrigado Neide, querida, fica com Deus, viu? Tá concorrendo por aqui. E aniversariante do dia, dona Elza Busa Premier, e mandou o seguinte, bom dia, Loiri, quero participar do sorteio. Claro que sim, né, dona Elza? Parabéns, felicidades, viu? Bom dia, é a Oliva Busa. Rossoni, quero homenagear minha irmã, Elza, que está de aniversário hoje. Oliva, beijo no teu coração, parabéns, né? Pra mana ali, né? A mana Elza Premier, felicidades, que Deus abençoe. Bom dia, quero participar do sorteio, a Zélide Rossoni. Zélide, tá participando. Bom dia, tudo bem? Sou a Marilene Zanão. Um bom domingo a todos nós. Valeu! Dito isso, vamos rodar umas músicas, eu volto para fazer o sorteio dos 3 pacotes de erva mate. É bem melhor, gente. 11:09, hein? Bom dia!

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2: Maravilha, 11:21, em seguidinho o sorteio dos 3 quilos de erva mate, né? Olha, um abração meu amigo Júnior Brena na nossa companhia, tá concorrendo, viu? 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
2: 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Erva mate de qualidade, moída fina, grossa, Munaro, Folha de Ouro, Dona Madalena, olha, quem ganhar, passa durante a semana aqui e retira o teu quilo de erva mate, tá bom? Foram mais de 80 participações e eu agradeço de coração. Meu amigo Ayrton, né? Participando, bom dia, Lori. Mas que tal hoje tocar o hino do Rio Grande? É uma boa, né? Uma boa pedida aí, Ayrton. Já programei aqui, então vou rodar na sequência o hino que retrata então o dia do gaúcho. 11:25, vamos fazer o sorteio então. Primeiro quilo de erva mate, 1, 2, 3, valendo. Lucy Giroto. Lucy Giroto ganhou o quilo de erva mate, então parabéns. O segundo quilo de erva mate, 1, 2, 3, valendo. Sorteador me deu o nome aqui, Felipe Basso Oliveira. Felipe Basso Oliveira também ganhou então o quilo de erva mate. E o terceiro e último quilo de erva mate, são 3 quilos oferecido pelo vendedor Adriano Moreira. 1, 2, 3, valendo. Adriano Felipe ganha então Lúcio Giroto, Felipe Basso de Oliveira e Adriano Felipe são os três ganhadores da Erva Mate. Parabéns a retirar aqui durante a semana. Só vai estar teu nome aqui, o nome de vocês aqui, se identificar e levar para casa, garantiram

0: a erva mate da semana. Gente, vou passando a régua hoje na minha participação por aqui. Eu peço, muitas pessoas tentaram ligar no 25 3273 2085, e a rede, quando tem sorteio, gente, fica muito difícil, viu? Eu atendo e aí não consigo atender todo mundo, a rede fica ocupada, né? Então realmente eu peço o entendimento de vocês aí no outro lado, né? Mas foram muitas participações, eu quero aqui agradecer a cada um, a cada uma, desejar uma semana produtiva, semana com Deus, lembrar que o que nós temos mais valioso na nossa vida é Deus, família, amigos e o tempo, tá, gente? Temos que ter tempo para as coisas, né? Um forte abraço, obrigado pelo carinho, obrigado pela companhia de cada um de vocês, obrigado aos amigos apoiadores por acreditar no nosso trabalho. Eu vou deixando as últimas, deixando música gaúcha aí para, enfim, fazer jus aí ao 20 de setembro, né? Um abração a todos, fiquem todos com Deus, valeu, eu volto no próximo final de semana.
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3: Meio dia e dois. 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

0: Meio-dia 16. 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
16: A todos que nos acompanham aqui na Rádio Vox FM, programa seu dia comigo, meteorologista Kátia Braga. Olha, segunda-feira também com chuva que pode ser forte ainda entre domingo e segunda, na madrugada, mas depois a chuva vai ficando mais fraca, mas chove todo dia, viu? A temperatura máxima na segunda-feira, 24 graus. Te desejo um excelente final de semana, cuide-se.
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0: Uma e oito.
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4: Rayane Rafaela.

0: Uma e 14.
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7: 1:20.
8: Existe uma teoria que se chama 90-10, onde uma pessoa tem 90% daquilo que você procura em alguém.

0: que perdeu os 90.
1: Era uma vez um cara que tinha um amor foda na mão. Tinha quase tudo, mas o quase tudo pra ele.

10 para as 2.

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0: 2 e 1.
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0: Boa tarde. 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

0: Xande dos teclados. 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
1: Paulo Pias Braga, nós voltamos!
2: Adriano Divulgações, aqui, o

0: Vamos,
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2: 22 para as 3.
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2: 21 para as 3.
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1: Luan Santana e Léo Foguete.

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13: 3 e 21.
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0: Gustavo Mioto.
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3: 20 para as 7.
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0: É que é isso, Rio de Janeiro!
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0: 12 para as 8.
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21: 8 horas.
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3: 20 para as 9.
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3: Todos que nos acompanham aqui na Rádio Vox FM, programa seu dia comigo, meteorologista Kátia Braga. O cenário do tempo nessa segunda-feira é de um dia de instabilidade, chuva acompanhada de raios e de vento. Olha, essa chuva pode chegar até 50 milímetros de uma maneira bem pontual. Cidades mais, outras menos. E o vento pode chegar a 40, 50 quilômetros por hora. A temperatura nessa manhã, 18 graus em Nova Bassano e cidades da região, 25 é a máxima. À noite, 15 graus. A terça-feira, a estabilidade já começa a reinar. O sol vai aparecer, 9 graus pela manhã, terça-feira mais gelada no início do dia, 16 graus à tarde. Veja que a temperatura não evolui tanto. E o vento vai soprar de fraco a moderado. A quarta-feira, mais gelada ainda, 4 a 5 graus é a temperatura mínima. Então, te agasalha na quarta-feira, sol e 17 a máxima. Quinta também será um dia de sol muito agradável. Eu te desejo excelente e abençoada segunda-feira, apesar da chuva, dos temporais. Saudações meteorológicas.
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